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3: Olá, ouvinte, tudo bem? Eu sou Cadu Reis, repórter da Rede de Notícias Acaerte, e nesta semana vamos ouvir o presidente do Conselho Regional de Contabilidade de Santa Catarina, Lessir dos Passos Guise. O CRC registra, orienta, disciplina e fiscaliza o exercício da profissão contábil no estado. Como funciona este trabalho, presidente?
4: O Conselho Regional de Contabilidade, nós somos aí em 42 conselheiros, né? Espalhados aí por todo o estado de Santa Catarina, onde cada um presta um serviço voluntário. Então, sempre trabalhando em prol do profissional da contabilidade, né? O registro, a fiscalização, a educação continuada, preparando o profissional da contabilidade no dia a dia. Hoje somos praticamente 24 mil profissionais da contabilidade e também 6 mil organizações contábeis em todo o estado de Santa Catarina.
3: Sediado em Florianópolis, o Conselho Regional de Contabilidade possui uma estrutura com 7 subsedes, além de delegacias espalhadas pelo estado. Quais serviços são oferecidos nestas unidades, presidente?
4: Nas nossas subsedes espalhadas no estado, elas têm praticamente todo o serviço que é oferecido na sede em Florianópolis, onde temos ali um próprio fiscal e o auxiliar administrativo que presta todos os esclarecimentos, todas as informações. Já nas delegacias, são mais delegacias de representação, aonde temos lá o delegado, que ele está disponível para toda a região que ele representa, podendo representar o Conselho Regional de Contabilidade naquilo que toca na sua região.
3: Presidente, de que forma o CRC tem atuado para preparar os profissionais catarinenses para as mudanças geradas pela reforma tributária?
4: A gente já vem debatendo desde o início do ano, com vários treinamentos, procurando profissionais que estejam bem adiantados na matéria. Já tivemos aí várias palestras com profissionais aí a nível nacional, assim como a gente está preparando um grande evento também daqui para frente, né? Fazer essas reuniões regionais, então com palestrantes que possam vir e dar sua contribuição de forma prática, para que ninguém tenha surpresas com esse novo impacto da reforma tributária que já está em fase de implementação, já de testes e tudo, né? Já estamos trabalhando com muita afinco nisso e vamos intensificar cada vez mais, porque o nosso papel é que o profissional da contabilidade, ele esteja muito bem preparado para passar tanto para o contribuinte quanto para os empresários, como vem a reforma tributária, para que o empresário também não tenha nenhuma surpresa assim que ela for implementada e definitivo, que vai ser a partir de 1º de janeiro de 2027.
3: Este é o presidente do Conselho Regional de Contabilidade de Santa Catarina, Lessir dos Passos Guise. Ficamos por aqui com o Minuto de Santa Catarina desta semana. Até logo!

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Carro da Menina. Aos finais de semana você sempre vai ter as edições de sábado e domingo com seu amigo aqui comunicando, Adriano Franco. E eu fico muito feliz pela honra que tenho de conduzir esse programa que é um sucesso. Todo final de semana a gente tem mais adeptos pelo Baú da Menina e a gente acaba chamando carinhosamente de Bauens.

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7: Recordar é viver, é o nosso lema. Estamos iniciando a semana, iniciamos sempre com o domingo, iniciamos sempre com música boa. O seu Baú da Menina, que você já tem o hábito de acompanhar aos finais de semana. Ontem eu estive aqui das 6 às 8 horas e hoje novamente estou aqui e até às 8 da manhã eu tenho esta missão de conduzir a programação menina com você, que se liga sempre aos finais de semana, você que se considera uma bauense ou um bauense que não perde por nada as edições do Baú. Eu te agradeço, tá? Pela parceria e que venhamos mantê-la neste ano de 2026. E seguimos com mais uma sequência que eu preparei para você de músicas do nosso Baú da Menina.

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o presente, um bom início de semana, o primeiro dia da semana, sim, domingo, e eu espero que o seu domingo venha a ser maravilhoso, que tudo dê certo, que as coisas aconteçam da forma que você gostaria que acontecesse, mas se algo der errado, não pense que é o fim, que você possa se concentrar, redirecionar a rota e seguir adiante, até porque é o início da semana. E nada melhor, né, para aliviar a tensão do que ouvir música. E música das boas, isso eu te garanto que até às 8 horas da manhã vamos ter aqui na programação, menina. Então aumenta aí o volume.

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5: O meu muito obrigado para você que já está de rádio ligado, possivelmente já está tomando seu chimarrão, ou você que é adepto a um café, seja ele preto, seja com leite, mas o mais importante, além do café, é você estar com o seu rádio ligado e sintonizado aqui na Menina FM, você que é um bauense. Se considera, não perde por nada as edições do final de semana do Baú? Que maravilha, eu também não perco por nada. Tô sempre aqui conduzindo as edições tanto de sábado como de domingo e fico muito feliz porque a família bauense tem crescido a cada final de semana. E que neste ano de 2026 possa ser assim, crescimento, que possamos a cada final de semana receber novos integrantes para que essa família bauense cresça cada vez mais. Seguimos com mais uma sequência aqui no seu Baú da Menina.

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6: Recordar é viver. É isso, é o nosso lema. A gente está voltando no tempo, ou seja, estamos recordando. E para nós é vida, porque estamos no presente e estamos voltando no tempo, lembrando de pessoas, lembrando de momentos, de histórias que você viveu e por conta dos intérpretes aos quais você ouve nas edições do Baú da Menina, você lembra da determinada música que fez parte de um momento da sua vida. Que bom, essa é a nossa missão, de você voltar no tempo e lembrar de como foi bom, né, o momento, a experiência que você teve no passado. Até às 8 da manhã, é as velhinhas que estarão em destaque aqui na programação da Menina e eu fico muito feliz em saber que tem muitas pessoas nos ouvindo por todo o estado de Santa Catarina. O nosso muito obrigado por sua parceria. A gente inicia a semana muito bem, ouvindo a boa música do Baú da Menina.

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Meu muito obrigado, minha amiga, meu amigo Bauense, você que esteve com o seu rádio ligado ou com o seu aplicativo aberto ao longo dessas 2 horas, das 6 às 8 horas. Foi muito bom para mim, espero que tenha sido muito bom para você. Eu agradeço demais a sua parceria, você que sempre acompanha as edições do Baú da Menina. E olha, eu fico muito feliz quando a gente conversa com alguns bauenses, com algumas bauenses, muitos me dizem: há anos que eu ouço o Baú da Menina, é um dos principais programas da rádio, e a gente fica feliz por este feedback. E a cada dia, a cada final de semana, aliás, nós tentamos de certa forma entregar ainda mais para você. Uma excelente semana, cuidem-se e fiquem agora com o Rafael Luiz. O Rafael vai estar conduzindo esta edição ao vivo do Tchê Menina, em que você poderá também participar mandando sua mensagem no WhatsApp Menina no 2102-6515. Grande abraço, gente, uma excelente semana e até a próxima semana.

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2: Buenas, estamos chegando aqui na sua rádio, a sua Menina FM, e a partir de agora o papo é sério. A gente vai trazer tudo que é destaque da cultura gaúcha, enfim, da tradição, em 5 horas de programa aqui na Menina FM. Me chamo Adriano Franco e até as 9 a gente fica juntos, e depois o Rafael Luiz assume a condição, até porque depois das 9 a gente tem o Tchê Menina na sua casa, e todos estão na expectativa para saber aonde que o Rafael Luiz e a equipe irão ir neste dia 30 de agosto. É o último domingo deste mês 8, próximo já será setembro, e a gente sabe que setembro, por conta da Semana Farroupilha, são dias muito especiais para aqueles que são nascidos no Rio Grande do Sul, como também aqueles que se tornaram gaúchos e gaúchas de coração. O 2102-6515 já está disponível para que você participe, mande sua mensagem e me diga de onde e com quem você está acompanhando esta edição do Tchê Menina. A gente pede paciência para que todos, né, venham ter ao longo dessas 5 horas, por conta aí da quantidade de mensagens em que a gente recebe. E sabemos que quando o Rafael Luiz está de forma externa se torna um pouco mais difícil, mas assim que a gente tem a oportunidade, vamos abraçando você, né? Desejando uma ótima semana e que você possa, ao longo destas 5 horas, ficar bem perto do rádio ou acompanhando a edição do Tchê Menina através do app O Menina Play. Vamos juntos então? Destacando a música gaúcha aqui na programação, Menina, Erlon Pericles e o Elton Saldanha cantando a primeira de várias que você vai ouvir até 1 da tarde.

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5: É isso, tchê, menina, até uma da tarde aqui nas 97,5, como também você acompanha na internet no Menina Play, no portal meninablue.com.br. Nele você pode ficar bem informado, muitas informações por lá e que você pode estar acompanhando. Feijoada Beneficente busca arrecadar recursos para o tratamento da pequena Diana. Inclusive, a mamãe da Diana esteve sexta-feira aqui nos estúdios da menina falando um pouquinho, né, sobre como aconteceu tudo isso e a Diana lutando para sobreviver. E a gente também, né, faz parte aí desta corrente do bem para que ela possa resistir e se tornar um testemunho vivo para contar um pouco mais para frente, né, como foi essa luta pela vida. Colisão contra muro deixa a mulher ferida do bairro Velha em Blumenau. São alguns destaques que tem ali no portal menina.com.br. Destaque aqui para mim são as suas mensagens que chegam no WhatsApp, o 2102-6515. Pode mandar para mim aí em texto, pode mandar em áudio, que a gente vai tocar ao longo destas 5 horas de Tia Menina. Um abraço pro meu amigo Jorge, fazendo seus exercícios e acompanhando a gente no fone de ouvido. Oi.
6: Bom dia, amigo Rafael Luiz, Benedito dos Caçadores, já tô ligadão. Bom dia, Adriano Franco.
5: Tudo bem?
6: Se você tá aí na mesa de som. Ótimo domingão para todos vocês aí, para todos os ouvintes. Tô ligadão.
5: É isso aí.
6: Toca aí no fundo da guarda com os maitaca. Bom trabalho, ótimo domingão, tá?
5: Valeu.
7: Ô, Adriano, bom dia. Um ótimo domingo para ti, pro Gaúcho aí. Boa programação da menina, né? Desde cedinho já ouvindo a programação da rádio. Manda abraço aí pro Lido, Sony, patrão Marcelo Sutti, o Júlio do Jordão, Maneca, o Iton, o Jair do restaurante, a Milena, minha filha, o Bernardo, a Mariana, o Pedro e pra toda a galera que tá ouvindo a menina aí, abraço, Mila.
5: Daqui uns dias, né, 5 horas vai ser pouco pra te mandar um abraço pra todo mundo. Que família é essa? Parece a Grande Família, aquele seriado que tinha na Rede Globo. Cada final de semana aumenta, sempre adiciona uma pessoa a mais na família do Mila. Ai, ai, um abraço pro João, tá lá na Fortaleza acompanhando a gente. Meu amigo Tayó já mandou uma imagem aqui. É, só não gostei da tua camiseta, viu? Mas gostei muito do bolo que a Dani tá segurando lá. É um bolo de quê, Dani? Fala pra mim. Ah, bolo de laranja. Um abraço aí pro Tayó e pra Dani, tomando aquele café de rei, de rainha. E as crianças dormindo? Um abraço e boa semana. Recado também da Márcia, do Braço do Baú, em Ilhota. Abraçando aí o filhão Matheus, a nora Jéssica e o maridão, o Alcino. Criciúma, Adriano, estamos juntos, tá? Neste domingo de sem chuva. Eu não sei se ele colocou sem chuva, mas aqui tá. Horas chove, horas não, viu, Criciúma? Eu não sei se ele colocou. Toca aí, domingo sem chuva não tem rodeio. Mas eu acho que não é este exatamente o nome, tá? Mas eu já sei qual a música que tu quer ouvir. O Altamir Soares também com a gente, bairro Progresso, sintonizado na menina, pedindo aí o canto alegretense. É isso aí, são algumas sugestões. Oi?
8: Bom dia. Ei, domingo abençoado, início de semana abençoado, mas ainda. Toca aí para meu consumo com o Luiz Marenco.
5: É isso aí, valeu, Jair. Um abraço para ti. Toda Jaraguá do Sul acompanhando a menina. Azinha, lá no Tribés, preparando as suas obras de arte. Mandou aqui uma foto, ó, fazendo o que ela ama, né? Ela que é uma confeiteira profissional. Estamos por aqui, Adriana, em Navegantes. Gostaria de escutar a música O Vento. Obrigado. É isso aí. Tem mais recados aqui. Vamos trazer mais alguns.
9: Bom dia, Adriano. Aqui é o Paulo César, do Gaspar Alto.
5: Fala, Paulo.
9: E aquela música dos Serranos. Há quanto tempo que eu não danço uma vaneira? Há quanto tempo que eu não entro num salão? Um abraço a todos eles.
5: Abraço pra toda a nação vascaína, especial pro meu xará Azevedo, velha grande. O cara inclusive trocou a foto do perfil do WhatsApp, colocou uma foto com a camisa do Vascão. Aliás, o Vasco ontem venceu o Cruzeiro em São Januário, saiu do Z4, e que camisa linda ontem, hein? A que o Vasco jogou ontem no Rio de Janeiro, rapaz, olha, se eu fosse vascaíno, eu iria na loja comprar, tá?
8: Bom dia, Adriano. Adriano, aqui é o Leste da Velha. Toca uma música aí do Porca Velha pra eu ouvir aqui na Velha.
5: Tá bom, daqui a pouquinho eu toco pra você, tá, Laércio?

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6: 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Valeu, Jéssica, obrigado. Assim como você, milhares de pessoas estão sempre ligados durante a semana, como também aos finais de semana. É o caso do meu amigo tio Jaime, da Kelly Uniformes. Um abraço pra ele, já tá mateando por lá na Itopavazinha. A Jô, sua esposa, também, né? Sempre acompanhando, são parceiros nossos. Daqui a pouquinho eu quero trazer o recado da Kelly Uniformes. 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
3: É isso aí, é o nosso Tchê Menina até uma da tarde. Daqui a pouquinho o Rafael Luiz assume o microfone da Menina FM, mas antes eu quero pagar as minhas contas aqui. Um abraço aqui pro meu amigo Giba da Blue Mob. Ele colocou vascaíno, né? Agora tá sendo vascaíno de tudo que é lado. Impressionante. A Jane do Valparaíso também por aqui. Adriana, eu gostaria de ouvir. Eu acho que ela confundiu. Eu acho que é lembrança com Porca Véia. Ela colocou a música Casamento, né? Casamento Lembrança. Tá se lembrando do seu casamento, Jane? Um abraço pra ela lá em Penha, né? Os amigos, o Agemiro e também a Ivete. A Jane tá mandando a mensagem do Valparaíso. A Marlise tá em Pomerode. Mandou uma foto pra nós aqui, desejando um bom dia. Meu amigo, o seu Raulino e a dona Maria Catarina, Alto Coripós, também com a gente. Recado chegando, rapaz, hein? É, o Giba mandou uma foto aqui da camisa do Vasco, essa camisa do Vasco, essa preta aí também ficou louca de especial, tá? Ficou legal essa também. Rogério Bauler também mandando um chasque pra todos os amigos e parceiros e desejando aí uma ótima semana. O pessoal mandou também aqui alguns vídeos pra mim, né? Meu amigo Júlio, né? Cacetiro Jordão, 5 de dezembro, Cacetiro Jordão. O que que tem dia 5 de dezembro? O homem já tá pensando em dezembro, gente. Vê se pode isso. Tem grupo Cordiona, mas que baita baile vai ser, hein? Um abraço aí pro Júlio. Ô, Júlio, tá um pouco adiantado, meu amigo. Calma, calma. Tem Oktoberfest, ainda tem Semana Farroupilha, tem tanta coisa pra gente viver. Um abraço aí pro Júlio, né? Grande amigo, ouvinte, parceiro aqui da Menina. Daqui a pouquinho, tá? O Rafael Luiz tá chegando pra conduzir a nossa programação. Você pode continuar enviando, é claro, o seu recado. Em instantes a gente vai estar trazendo o seu chasque.

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1: 8h58, bom dia.
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7: É o Tchê Menina. Daqui a pouquinho o Rafael Luiz está assumindo aqui o microfone do Tchê Menina, porque hoje a edição é na casa do ouvinte e em alguns minutos a gente vai saber que bairro, quais os lados, né? Que o Rafael Luiz vai se jogar juntamente com o Flávio, é o nosso técnico, mas fica por aí, tá? Um abraço aqui pro meu amigo, o José, mais conhecido como Zé de Pomerode, abraçando a Carlos, Gilson, Banana, o Cabide, o Gerry, o Ed, o Rogério Bauler. Meu amigo Struck, acompanhando o nosso time menina, também um grande abraço para ele, toda a família. Adriano, Rafael Luiz, um chasque aí pro pessoal da SSA Materiais Elétricos. Um abraço pro William, né? Da WS Instalações Elétricas. E já mandou aqui o retrato com a cunha na mão, tá mateando. Valeu, amigo. Edemar da Silva também acompanhando o nosso time menino. É isso aí, são alguns recados que estão chegando aqui no nosso 2102-6515. Pode ficar à vontade, que em instantes a gente vai estar abraçando você. E se você quiser, é claro, pode aí mandar um recado e dizer o que tá fazendo, com quem que você tá. Porque pra nós é louco de especial também saber que você tá.

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0: né, acompanhando, ou melhor, a partir de agora, abrindo as portas pros amigos e para o Tia Menina nesta... Agora ficou bom, Flávio, agora ficou ótimo, né? Gaúcho, bom dia, uma honra estar aqui na tua casa. Você até conversava hoje de manhã com a esposa Iva, a tua hospitalidade, a tua característica, né, Gaúcho? Receber as pessoas, a hospitalidade gaúcha, campeira, e sobretudo respeitando essa linda tradição. Então é uma honra muito grande estar aqui na tua casa com o Tchê Menina na casa do amigo.
1: Bom dia, Rafael, bom dia, ouvintes da Rádio Menina. Só posso dizer que é uma satisfação imensa receber a Rádio Menina aqui na minha casa, né? Sempre como fã, sempre, como eu já digo, cliente, vários programas junto com a Rádio Menina, né? Esse canhão de audiência que a Rádio Menina já faz parte da nossa vida, porque o radinho já fica ligado direto, ligou o botão, é Rádio Menina. Então é um prazer imenso hoje na minha casa recebê-los e convidar amigos, os amigos que vão participar hoje aqui, vamos fazer uma festa e vamos lidar com a iguaria campeira aí, né, Rafael? Mais ou menos desse jeito, né?
0: Começou cedo aqui a churrasqueira, né? Começou cedo aí, né, parceiro velho?
1: É, a churrasqueira já tá avermelhando ali, só falta a carne, né? Mas daqui a pouco chega o responsável pelos espetos aí. Até o cara perguntou pra mim assim, não vou falar o nome, né? Ô, Gaúcho, posso levar carne de grelha? Digo, o quê? Grelha? Grelha é passar peixe, né, meu amigo? Aqui é no espeto, a coisa, o sistema é bruto, né? E já deixo dito pros amigos aí que a porta da casa do Gaúcho atramela pro lado de fora, né? Então se chegam, são bem-vindos. E vamos com a Rádio Menina nessa companhia até as 1 da tarde, né, Rafa?
0: Maravilha, desse jeito. Escolhe uma, Gaúcho.
1: Mas que tal, cara? Pra iniciar o dia, vamos lá, Andarilho dos Filhos do Rio Grande, pode ser?
0: Andarilho, o Adriano vai campeando aqui, já falo com a Ana Cristina também, que é a patroa, mas agora falo com meu amigo Mano, meu irmão, meu parceiraço, o Mano que já foi patrão do CTG Rancho Chapéu de Couro, foi da diretoria, né? Da diretoria, veio aqui prestigiar o amigo Gaúcho. Bom dia, Mano.
2: Bom dia, é um prazer conversar contigo e com os ouvintes da Rádio Menina. É, o convite feito pelo Gaúcho foi muito bem recebido pela gente, porque é um programa que a Rádio Menina faz um sorteio, no programa sorteado para ser feito na casa do ouvinte, e é um prazer estar aqui com vocês e participar de um bate-papo, tomar um chimarrão, tomar uma cerveja gelada e comer um pedaço de carne feito no espeto. Muito obrigado.
0: Maravilha! Eu até queria entender, eu já falei isso várias vezes na rádio, né? Aqui na carne do Gaúcho, na casa do Gaúcho aqui, é lenha. Mas eu tenho uma tia que eu queria entender o que ela quis dizer. Disse, meu Deus, Rafael, tu tá vermelho igual a carvão. Carvão é preto, né? Carvão é negro, é escuro. Disse, meu Deus, tá vermelho igual a carvão. Se fosse igual a brasa do carvão, daí tudo bem, né, Gaúcho? Mas uma honra muito grande. Obrigado, Ana, obrigado a Marcela, o meu amigo Gaúcho, meu parceiro. É, muito envolvido com a comunidade, inclusive. E como o Gaúcho disse, nós não convidamos ninguém. Quem convida é o dono da casa, né? Quem convida é o dono da casa. O que nós fizemos é convidar as pessoas para acompanhar o Tchê Menina até às 13 horas, né? Até às 13 horas. Daqui a pouquinho a gente já vai com uma live também, vai conversar bastante, né? Então, tenho toda certeza que será um grande domingo para nós que estamos aqui e desejo profundamente um bom domingo para você que está em casa, para você que está no trabalho, onde quer que você esteja, o meu abraço, o meu carinho. Conforme eu falei no baile, na sexta-noite lá, né, uma frase que eu ouvi de um amigo lá de Pomerode, vamos viver o que nós temos de mais importante, ou seja, a vida. Tem uma diferença entre viver e estar vivo. Então vamos viver esta vida, essa curta vida que nós temos, aproveitando esse domingão. E ser grato sobre tudo, e ser grato sobre tudo. Portanto, trazendo as primeiras de hoje.

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1: Bueno, estamos de volta com o nosso Che Menina. Na casa do ouvinte, né? Na casa do amigo. Estamos aqui na casa do amigo Gilson Rila, né? Nosso parceiraço. Enquanto isso, a Ana Cristina, de forma muito serena, observa o tempo, né? De forma muito serena, observa aí o tempo, né, Ana Cristina? Né, querida Ana Cristina aí. Quero mandar um abraço pro meu amigo Miro, Miro da Veiga, lá no Encano, já mexendo com os gravetos também, né, Mirão? Um abraço pro Miro, um abraço pra toda a família, o sobrinho, todos os parceiraços, né? Gente buena por demais, o amigo Miro, Miro Veiga, lá no Encano, acompanhando o nosso Tchê Menina também. Adriano Franco, vamos aos estúdios, trazer os recados, como eu tenho dito, a nossa prioridade sempre é atender bem quem está em casa, quem está no trabalho, quem está no trânsito. Obviamente que essa chuva assim, demasia, ou se manter assim, tá tudo certo, né? Se manter assim, tá tudo certo, né? Mas o final de semana sempre as pessoas têm aquele anseio de um domingo lindo de céu azul, mas não podemos esquecer que o sol está brilhando, porém em cima das nuvens, mas ainda está brilhando, continua brilhando. E daqui a pouquinho, né, essa chuva, né, passa, cessa e o sol volta a brilhar. Então por isso não adianta, né, a gente se preocupar, preocupar muito, né, não há necessidade, porque é no balanço da carreta que as melancia velha se ajeita. Como diz o doutor Narbal, dono da Rádio Menina, a chuva vem para renovar a água dos nossos rios e deixar os nossos verdes campos ainda mais verdes, né? Adriano Franco, Campeonato Brasileiro, praticamente com duas disputas, né, a parte de baixo, onde nós estamos quase fazendo parte, né, Adriano? Estamos quase fazendo parte. E lá em cima também alguns times buscando a liderança e muito equilibrado ali do primeiro ao sexto, né, Adriano? Bom dia.
2: Bom dia, Rafa Luiz. Bom dia aí, audiência menina, a todos que já estão desde cedo aí bem perto do rádio, acompanhando a nossa programação. Nosso muito obrigado, né, por sempre estarem, no caso, conectados e sintonizados com a menina. Então, né, a gente não está quase, a gente está morando, né, lá na parte de baixo da tabela. E como esse é um programa gaúcho, a gente deve falar muito sobre Grêmio e sobre Inter, né, que são os piores, no caso, de todos os tempos. Eu acredito que o gremista vai assinar comigo nesta manhã, porque o Grenal que a gente viu no meio de semana, válido pelo jogo de ida das quartas de final da Copa do Brasil, foi um jogo horroroso, né? E isso retrata o que de fato o Grêmio e Inter têm vivido. Aliás, o futebol gaúcho está em decadência, né? Os clubes extremamente endividados, sem poder de compra. O Grêmio está um pouquinho, no caso, respirando um pouquinho melhor do que o Internacional, que tem vários transfer bans, não consegue contratar mais jogador porque está devendo na praça. Infelizmente, o que a gente tem visto aí é uma vergonha, no caso, para nós que somos gaúchos e torcemos para Inter e Grêmio. E com a vitória ontem do Vasco sobre o Cruzeiro em São Januário, o Internacional, se acabasse hoje o Campeonato Brasileiro, estaria rebaixado para a Série B da competição nacional. E segue, né, a questão aí da disputa para o título do Brasileirão entre Palmeiras, entre Flamengo. Cruzeiro ontem tropeçou e aí tornou-se mais distante este sonho aí para o título brasileiro, mas hoje pela manhã a gente tem um Atlético Paranaense comandado pelo Odair Hellmann, que foi treinador do Internacional alguns anos atrás. Em Curitiba o Furacão é muito forte, às 11 horas recebe o Fluminense e é o duelo do terceiro contra o quarto colocado. Vamos olhar um pouquinho na tabela. Se o Furacão vencer hoje o Fluminense, vai a 47 pontos e encosta no Palmeiras. Palmeiras que tem um clássico hoje pela frente, ou um duelo de paulistas, vai jogar no Maião contra o Mirassol. Mirassol que está tentando sair do Z4 da Série A do Campeonato Brasileiro. Então, temos jogo, como diz o outro, né? A disputa segue, temos ainda algumas rodadas para serem disputadas no Brasileirão. Mas, Rafael, já que eu tô falando, deixa eu só trazer aqui alguns recados. E falando muito sobre essa questão aí do gauchismo, o Ciro mandou aqui uma foto, um retrato. Estamos em contagem regressiva para a chegada de setembro. A semana Farroupilha está chegando e o coração já bate mais forte. E olha, vou te mandar aqui o retrato que ele me mandou, um baita retrato, e eu até preparei aqui os Garotos de Ouro, e a música em que eles vão cantar é Se Preparando para a Semana Farroupilha, até porque o setembro está às portas. Abraçando também aqui, né, o Giovanni Zucchi de Gaspar, mandando um abraço aí pros filhos, né, o Cauã e a Isabelle. Recado também aqui, Rafael Luiz da Fabiana, estamos tomando um café com meu pai, tá, o José Ledra. É, está nos visitando. Um abraço então para esse gauchão, né, e pro Dirceu, pro Léo, pro Pablo e pro Enzo. As crianças estão por lá. E para fechar, o Valdemar Gaúcho pediu aqui de freio e pelego na mão e a gente vai atender a solicitação dele. Passo para ti, Rafael.
3: Tô tomando um cachaça. Ainda não. Bueno, Adriano, muito obrigado, parceiro Réio. É, que maravilha, o setembro tá aí. E nós, aqui de Blumenau, teremos uma programação, porém ainda singela, mas vai ter certamente as manifestações da Semana Farroupilha, com abertura dia 13 de setembro, lá no restaurante Búfalos Grill, com várias apresentações, com dança, com música. Como o Gaúcho falou no início, teremos aí a carne no espeto lá, vai ser a carne no espeto no Búfalos Grill. E depois, na quinta-feira, estaremos no CTG Rancho Chapéu de Couro. Sexta-feira em Massaranduba e depois domingo dia 20, encerrando as comemorações da Semana Farroupilha no CTG Rancho Chapéu de Couro também. Inclusive tem uma música que o Erlon Pericles mandou para mim, Adriano, é Acende a Chama, né? No decorrer do programa aí, né? Pode largar também, o Erlon mandou para mim no ano passado e continua sendo executado essa aí. Outros músicos já mandaram música também alusivas à Semana Farroupilha, tá bom, Adriano, velho? 21026515 é o nosso WhatsApp, 21026515 o nosso WhatsApp. E chegando por aqui o meu amigo Milão, meu irmão, que é conhecido como o rei do carvão, o rei do mel, tem um mandioca também ali agora, mano, que, Milão, o que mais? Queijo, o rei do queijo, o rei do carvão e o rei do mel, aí no costa, e o rei do borrego também, aqui no costadinho da Ponte Preta, tradicional Ponte Preta, né, Milão? Bom dia.
4: Bom dia, tudo bem? Muito obrigado pelo gaúcho para nós estarmos aqui nesse dia reunidos entre amigos para...
3: Começa e abre hoje paralela casa, né, Milão?
4: Hoje não dá, porque hoje estamos fora, mas segunda-feira já começa o pique.
3: E o mel, né, o mel vem dos altos de Nova Trento, né, Milão? Colhido lá nos altos de Nova Trento.
4: Lá no interior de Nova Trento, mas depois de Nova Trento, mais 32 quilômetros para cima. Bastante mel e bastante de tudo um pouco.
3: Maravilha, Milão. Eu, inclusive, tive a honra em conhecer lá a vossa casa, onde vocês nasceram, né? Você, o seu Valmir, os demais irmãos, são em 8, né? 10 irmãos, né? Todos aqui, inclusive, agora, né, Milão? Todos aqui. Uma em Curitiba. Tinha uma que estava em São Paulo, mas agora reside aqui já com vocês aí, né? Rio de Janeiro, perdão. É uma maravilha, família tradicionalíssima, bons amigos, né? E uma história lindíssima, né? Que foi construída através do saudoso pai, que viveu até os 101 anos, né? Um mês e 20 dias, né? É o saudoso seu Mila, uma história bonita aí, né? E eu gosto desse sistema, né? Eu passo na casa do Milão com frequência, eu vejo ali, temos mel, temos carvão, temos queijo, maravilha, tudo com muito amor, né, Milão? Isso que é o mais importante, com muito amor, né? Com qualidade, maravilha, então. Dito isso, Adriano Franco, vamos botar a música na conversa aí, parceiro velho. E já estás convidado, tá, Adriano? Já estás convidado, acabando o programa, pra vir aqui dar um talho no churrasco bem graúdo, que aqui o negócio é campeão, daqui a pouquinho eu te mostro. Vamos que vamos com os Garotos de Ouro, se preparando pra Semana Farroupilha, gente.
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1: Vou trazer mais um recado aqui de um parceiro, mas antes deixa eu mandar um abraço pro meu amigo Gustavo Hausmann. Abraço pra ele, pra Sayonara, sua esposa, né, pros filhos. Estão indo pro rodeio, tá? Com a família, porque vai ter, além do rodeio, um grande evento que vai ser a revelação do Baby do Guilherme, né? O Guilherme que é proprietário dos pães Blumenau, aliás, viu, Gui? Tá me devendo um pão, hein? É, quero saborear dos pães Blumenau. Um abraço aí pro Gui. Gui vai ser pai e a gente quer saber se vai ser um príncipe ou uma princesa. O Gustavo e a Sayonara e toda a família estão se dirigindo para lá, para a cidade de Rodeio, para ver se vai ser um príncipe ou uma princesa. Um abraço aí pro Gustavo, né? Boa viagem, até porque tá chovendo, tem que se cuidar muito, né? Principalmente na 470. 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
23: Bueno, e tamo de volta com o nosso Tchê Menina, ao vivo, diretamente aqui, aqui no bairro, não posso dizer a casa, né? O patrão pode, eu não posso, né? O dono pode dizer, porque a gente aproveita para estar aqui, se o patrão quiser, depois na oportunidade, vamos falando, né? Onde a gente está, porque é o Tchê Menina na casa do amigo. Então, como o Gilson Gaúcho autorizou, estamos aqui na Rui Barbosa, né, Gaúcho? Qual é o número aqui? Em frente à Suave Materiais de Construção. Vou aproveitar, meu amigo Daniel, o Black Woman, o homem de preto, que tal? Daniel, correria hoje, muitos compromissos, passando por Blumenau, trabalhando bastante. 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
23: Valeu, Daniel. Dani, aquele remedinho resolveu na sexta noite?
24: Meu Deus do céu, que loucura, né? Que bailão, né? Deus do céu, parabéns. Obrigado. Foi muito legal, muito legal. Parabéns.
23: Agradecer. Né? Inclusive, tem que chamar o Charles, né? Da Metocete pra vir aqui, né? Viu, Gaúcho? Chamou o Charles? Tem que mandar um zap pro Charles, né? É, o Charlão aí, parceiraço, né? É, o Charles da Metal 7, é um produto para infestadeiras, né? Uma empresa que a partir de amanhã já começa com a gente, né? Chegou talvez, chegou através da Sulbem também, a Sulbem, a Metal 7, né? 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Dani, muito obrigado, e mais uma vez o teu telefone, pode ligar agora, pode mandar um zap agora, amanhã, você vai falar com o Daniel, ele tá aqui para atender, né, Dani?
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23: Então tá vendo, só tava te esperando, Daniel. Manda um zap pro Charlão aí para dar uma passadinha aqui. Assessor de comunicação nesse domingo do Tchê Menina é o meu amigo Mano. Tem recado por aqui, né, Mano?
0: Bom, pessoal, a gente tá fazendo uma cavalgada do nosso grupo do CTG Chapéu de Couro, e vamos lançar isso em mais tarde da terça-feira. Vamos visitar novamente os cânions do Parque Eólico lá em Bom Jardim da Serra. Então, terça-feira, se puderem comparecer no CTG, vamos conversar sobre o assunto.
23: Maravilha. Mano, tem sobrinho ouvindo lá no Mato Grosso, tem o Vitor, né? Lá no Mato Grosso, né? Acompanhando o programa.
0: Isso mesmo, o nosso amigo Vitor. Vitor é uma pessoa de boa índole, é um guri muito bom, e está nos ouvindo no Mato Grosso do Sul. É com muito prazer que a gente comunica a ele que todo ano a gente se encontra nas praias, quando ele vem a Blumenau. E não só ele, como o nosso amigo Fábio, que esteve no último rodeio do CTG. Fábio mora em Florianópolis, é outra pessoa que a gente tem um carinho muito grande, e ficou impressionado com a amizade que é curtida dentro de um CTG. Então, através da rádio, a gente sempre comunica os amigos sobre o que está se passando.
23: Maravilha, mano, escolhi bem, hein, parceiro. Milão, né, o Milão, o Mano tá cuidando da parte, né, do Centro-Oeste e a capital. O Milão vai cuidar aqui da região e do Gaspar Alto, porque tem amigos ouvindo lá, né, Milão? Então o Milão vai cuidar dessa parte aí. Como é que é o nome da família lá, Milão, que tá ouvindo, o sobrinho lá?
2: É a minha cunhada, a dona Terezinha, e o seu Osni.
23: Um abraço ao seu Osni e a dona Terezinha lá no Gaspar.
2: No Gaspar, é, bem aí no comecinho aí, né? É Gasparinho, né?
23: Maravilha. Então, um abraço ao seu Osni e a dona Terezinha aí ligaditos com a gente aí. Daniel, escolhe uma, parceiro velho.
24: Vamos tocar uma dos Monarcas em homenagem à sexta-feira, escolhe uma baguala lá.
23: Eu vou escolher Cantares do... Vai também essa, mas como o João Argenir está nos ouvindo, né? Mandou um zap, João Argenir do Santos está nos ouvindo, vamos trazer a música Cantares de um Chamamé, né? Que inclusive é autor da música. Ele é o autor da música com a melodia do Varguinhas, né? Então essa música que é muito executada na rádio. Olha só, João Argenir, já vamos mandar um vídeo aí pro senhor aí, tá bom, amigo velho? Então, João Argenir, devia ter ficado aqui em Blumenau, eu te levava pros Pagos de Erechim na segunda, né? Estamos com uma paleta de ovelha aqui e um gole daquela que o Varguinha levou. Ah, viu, João Argenir? Fala com o Varguinha, né? Que ele tem na mala dele uma de fundamento, hein? Ele levou na mala de garupa dele uma de fundamento. Viu, João Argenir? Dá mais uma letra essa aí, né? Na mala de garupa, né? Na mala de garupa. Inclusive tem, inclusive, né? É, música com esse tema aí. Mas vamos que vamos. Deste jeito, parceiro velho. Abre a gaita, gaiteiro.

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3: Che ouvinte. Bueno, estamos de volta com o nosso Tia Menina, ao vivo, diretamente aqui da Rui Barbosa, né? De frente ao Suave e a hospitalidade do meu amigo Gilson, é singular, e convidando todos para vir para cá. Também quem tem uma hospitalidade e anda bem de

o Adriano vai campeando ali, né? Enquanto o... Tá indo, mano? Tem compromisso? Valeu, mano. Obrigado pela visita, amigo velho. Tá? Obrigado pela visita aí. Valeu, mano. Vamos junto aí, mano. Gente buena por demais. E vai ouvindo nós no carro aí, né, mano? Então o Adriano vai campeando a música ali, né? E nós vamos fazendo o convite, né? Para as pessoas ficarem junto com o nosso Tchê Menina até às 13 horas. Lembrando que estamos na casa de um amigo, mas a prioridade sempre é atender vocês que estão do outro lado, vocês que estão acompanhando o programa do trabalho, na casa, onde quer que esteja, né? Feito! Vamos de música e deste jeito, parceiro velho.

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1: 10h22, bom dia.
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13: Mais ou menos deste jeito, companheiro.
12: Tchê, menina.
13: Bueno, E tamo de volta com o nosso Tchê Menina, ao vivo, diretamente aqui da Rui Barbosa, na casa do amigo Gilson Rila. E aqui ao meu lado, homem gaúcho, meu amigo gaúcho, então tá bueno. É, Gilson Gaúcho Rila, então, né? É aqui ao meu lado, mais um gaúcho, né? Gaúcho Réio, meu amigo. Lá de Lages, né? Meu amigo Claudinei. Que bom te ver aqui, parceiro velho.
8: O prazer é meu estar aqui com vocês, né? Reunido nesse domingo. Um domingo com chuva, mas nós estamos debaixo do telhado, então aqui não tá chovendo, aqui só pinga.
13: Tradicional frase, né? Pra quem é do ramo, né? Vou perguntar pra quem é do ramo. Quer ver uma coisa? Se lá fora chove, aqui dentro... chega a correr água da boca que não consegue nem falar, né? O pensamento bloqueia, né? Ferreira, se lá fora chove, aqui dentro, pinga. Aí é tranquilo, aí a esporada é braba, né? Meu amigo Júlio, do supermercado Carol, tá por aqui também, a Janete, obviamente, né? O Júlio da Janete, né? 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
13: 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Chegando aqui também, meu querido amigo, o...
15: Luciano. 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
13: Agora melhorou, né? Agora melhorou. Luciano quem?
15: O Boquela.
13: Vulgo Boquela, né? 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
13: 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E algumas pessoas estão mandando WhatsApp pra nós já a respeito do feriadão do dia 7. Falo com o Frank já na sequência aí, tá bom? Vamos que vamos!
18: Agora 9 horas 20 minutos, temperatura de 28 graus. E vamos com um novo sucesso da música do Rio Grande do Sul. Letra de Léo Ribeiro de Souza, Paulo Costa e Grupo Tá Agarrado. O som que o meu rádio toca.
19: E aí, che? Qual é o som que teu rádio toca?

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0: Bueno, estamos de volta com o nosso Tchê Menina. Aqui ao meu lado, a minha esposa, minha companheira que me acompanha já desde quarta-feira, né? Os antecipados, né? A organização do baile que nos ajuda muito, acompanhou na sexta firme, forte, né? E hoje, não sendo diferente, vindo aqui juntamente no Tchê na sua casa. Bom dia.
1: Bom dia, Rafael Luiz. Bom dia, ouvintes.
0: É amor meu nome, não é, Rafael Luiz? Pra ti é amor, tal.
1: Bom dia, queridos ouvintes. Então, sexta-feira, nós tivemos o nosso baile, né, Rafael? Dos 20 anos, dessa trajetória. E como eu falava lá no baile, na sexta-feira, né? Nós queremos agradecer aos amigos, aos ouvintes, a todas essas pessoas que confiaram o seu produto, que confiaram a sua marca na voz do Rafael Luiz, né? Esse projeto aqui também, né, Rafael, do Tchê na sua casa, também é um feito seu e que oportuniza as pessoas de ter esse belo programa na sua casa. E hoje nós estamos aqui na Casa do Gaúcho, confraternizando mais um Tchê Menina na sua casa. E parabéns, Rafael, essa tua trajetória desses 20 anos. Com certeza que venham mais 20, né? E você continue com o teu carisma, com a tua responsabilidade, com esse teu carinho com os teus ouvintes. E muito obrigada a todos, né, que confiam no Rafael.
0: Muito obrigado, amor da minha vida. E conforme eu falava com o Marcão, né, na semana passada, não existiria o Rafael Luiz, talvez não tivesse a Rádio Menina. Então eu tenho essa ciência, por isso que eu valorizo a marca, valorizo, né, a Rádio Menina, defendo, trago no meu DNA a Rádio Menina, porém ter passado já por outras rádios e também sair pela porta da frente, e a Rádio Menina me oportunizou tudo isso aí e sobretudo criar essas incríveis amizades que a gente tem. Conforme a Iva falou lá no baile, estava bem tenso, a gente quer atender, eu me cobro muito, então sempre aquela ansiedade das pessoas estarem gostando e tal, mas espero que tenha sido um baita baile. E por falar em amizade, aqui meu amigo Ivan, o Ivan, né, que é do grupo Bora Lá, mas eu tenho a informação que tinha uma outra opção de nome, né, que era o grupo Cadela Baia. Aí o motivo qual foi vetado, tá aí, não sei, também não me interessa, mas agora então vem aí o grupo Bora Lá, né, Ivan?
2: Bom dia, Rafael Luiz, a todos os ouvintes dessa maravilhosa rádio, a qual eu acompanho e sou fã, principalmente, né, da tua pessoa, você sabe disso faz anos. Pois é, meu amigo, as coisas mudam, inclusive o nome do grupo, mas foi um pedido das prendas aí dos amigos, acharam o nome meio cabreiro, assim, para colocar na época ali, a gente aceitou a opinião e acabamos mudando para Bora Lá, mas na verdade a essência é a mesma, né? Era trio, agora já tá virando um grupo, a coisa tá caminhando e tá crescendo, né? E parabéns pelos teus 20 anos, meu amigo, parabéns por esse programa maravilhoso. A gente já conversou várias vezes em estar presente, estar junto aqui com esse evento que você faz aí na casa dos amigos, dos ouvintes. E hoje, por coincidência, na casa do meu grande amigo Gauchão, Gilson, da Ana, suas filhas, aí a Marcela, a Sara. E pra gente, nós gostaríamos de estar todos aqui nessa manhã maravilhosa. Só que por alguns inoportunos aniversário aí do sogro do Duda, né? E também o Kleber passou agora pelo luto da perca do paizinho, então a gente, né, respeita esses momentos, um momento que é de resguardo, né? Mas a gente não poderia deixar de acatar esse convite do Gaúcho, né? E também lembrando que dia 20 de setembro vamos estar juntos aí no CTG Rancho Chapéu de Couro, na semana Farroupilha aí, prestigiando esse grande evento aí do Rancho Chapéu de Couro. E gostaria de mandar um abraço aí, né, para meus parceiros de grupo, o Duda Fernandes, o Kleber Rocha, o Bruno Petri, entrando agora também pro time aí, vai fazer uns ensaios o contrabaixista Jason, o Eric, meu sobrinho de Brusque, trouxe também a minha prenda amada, uma gaúcha, graças a Deus, Deus me trouxe a oportunidade de ter uma gaúcha como parceira nessa nova etapa da vida, minha sogra Belirde. e grandes amigos que nos acompanham, inclusive eu vindo para cá, conversei um pouquinho com o Tito, da Talhação Tito, e mandei os parabéns por uma aquisição dele, e ele mandando sucesso aí pro grupo Bora Lá, e ficou muito feliz que a gente estaria ao vivo aqui nesse programa do Tchê Menino na sua casa. Que sucesso, irmão, tô feliz aqui, que sucesso esse programa, hein, Tchê?
0: Valeu, Ivan, grande abraço, amigo velho. Daqui a pouquinho eu vou falar com o Júlio também, vou falar com o meu amigo André, aí que vem novidades do Balanço Bom, então na sequência eu falo com o Júlio e falo com o André também, né, que vem novidades aí do grupo Balanço Bom, tá bom? Vamos de música, parceiro velho, e deste jeito.

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3: G ouvinte. Bueno, estamos de volta com o nosso Tia Menina. Já vamos chamar aí o Tia Ouvinte, mas antes falar com o amigo André, depois falo com a patronagem aqui. Meu amigo André, que deu um showzaço, né, na sexta-feira à noite, lá no Caceteiro Garcia Jordão, com o grupo Balanço Bom, né? Mas vem novidades em breve. Mas vamos falar do Balanço Bom por enquanto, né, André? Showzaço, né, parceiro?
4: É verdade, um bom dia a todos os ouvintes aí, agradecendo o nosso amigo Rafael, e 20 anos, né, do Rafael Luiz em Blumenau. Tivemos a honra de poder participar desse grande evento em comemoração aos 20 anos do Rafael. Também a convite do Júlio, que o Baile Bom é no Jordão, né? Baile Bom é no Jordão. Então, estamos aí, né, com o projeto Grupo Balanço Bom. Alguns integrantes, né, somos amigos de longa data de outras bandas. Quero aproveitar e mandar um abraço aí para toda a galera: o Marcos Paulo, o Eduardo, o Deio, baixista, né? Conhecido como Pinto aqui na região do Garcia, o Pinto. E também o Jair, que é lá de Luiz Alves. Mandando um abraço pra toda a galera aí. Tamo aí, tamo na peleia, né? Já temos um tempo que tocamos junto. E tamo nessa nova empreitada aí pra levar música boa pra toda essa galera aí, Blumenau, região e aí pra fora, né?
3: E quem quiser chamar o Balanço Bom, que tinha quase 1000 pessoas no baile, quem quiser chamar o Balanço Bom para um casamento, já para as

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0: Bueno, estamos de volta, dando continuidade na conversa aqui. Eu tava entrevistando o amigo André, aí do Balanço Bom. E o Ivan, do grupo Bora Lá, tava no costado. Temos dois conjuntaços aqui hoje. Aí o Ivan mandou um zap pra Sara. Sara, busca um ventilador. É, e vai lá e instala lá. A Sara foi ali, tal. Tirou o programa do ar aí, né? Mas tá resolvido a parada aí. Tá resolvido. André, conforme nos falávamos então, para pontuar, Balanço Bom à disposição para todos os eventos aí, né, parceiro?
1: É isso aí, todos os eventos, casamento, formatura, aniversário, até velório, se tiver disponível, tamo aí. É, e quem quiser contratar, vou deixar aqui meu contato. E também tem o nosso amigo Júlio aí, que tá sempre dando uma força pra gente, né? O Júlio é muito mais conhecido que eu, então tá dando uma força pra gente. Então, sim, quem quiser contratar através do nosso amigo Júlio, senão pelo 479-9114-6878.
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1: É isso aí.
0: Valeu, valeu, Andrezito. E daqui a pouquinho vamos falar com o Ivan, do grupo Bora Lá também. É, o André tá com a mão machucada, não tem como tocar um violãozinho, mas nós arrumamos aí, né? Arrumamos um violãozinho pra fazer uma aí. Baile Bom é no Jordão. Aconteceu na última sexta-feira, lá no Cacetiro Garcia Jordão, um grande baile com os monarcas, mais uma vez. Ontem recebendo bastante feedback, né, sobre a qualidade do baile do Jordão. Mas toda essa organização, toda essa qualidade se deve a esse baita Tauro, esse meu amigo, meu irmão, meu compadre Júlio. E realmente foi uma linda festa, né, Júlio? Bom dia.
2: Bom dia, Rafael. Bom dia aos ouvintes da Rádio Menina. Desde já quero agradecer a presença de muita gente lá nos 20 anos de Rafael Luiz Blumenau. O Rafa, que é uma pessoa conhecida e tal. E muita gente, né, Rafa, elogiando, né, o Jordão, a organização. Né, eu acho que foi um baita baile, como diz a minha filha, a Nicole, que é fã dos Monarca, baile de fundamento, né, Rafa? Isso que a gente precisa na cidade. E no Jordão a gente mantém essa tradição, que é a família. Lá tinha pessoas com crianças, né, adolescentes, então isso que a gente precisa. E realmente foi um baile de fundamento, um baile, parabéns ao Rafael, 20 anos aqui em Blumenau, né, da Rádio Menina também, que faz um belo trabalho, não só ver a rádio lá, ficar ouvindo, traz a rádio no bairro, valorizar, conhecer quem é o Rafael, quem é a equipe, então agradecer a Rádio Menina também, né, faz esse belo trabalho. E com certeza, né, Rafa, foi um baita de um baile com o Balanço Bom, que abriu o Fandango lá, foi muito bom também. Depois, 4 horas com os Monarcas. Eu acho que baile de fundamento é o que a gente precisa, baile familiar, baile de família, e baile bom é no Jordão. E vem muita coisa pela frente ainda, já quero adiantar agora, que eu sei que tá longe, vai vir aí a Oktoberfest, Semana Farroupilha, mas vai ter dia 5 de dezembro, um baita de um baile também de fundamento, lá no Castilho Jordão, que é o Cordiona, o grupo Cordiona vai estar lá. E para ano que vem a gente já tem uma agenda, né? Que começa com Os Serranos, vai vir Manotaço, aí vai vir também Tia Chaleira, Sorriso Lindo, né, Rafa? Então a gente tem que fazer para todas as pessoas, mas o Baile Boa no Jordão, um fundamento, um baile de qualidade, pessoas que vão lá e se respeitam. Eu saí de lá 15 para as 8 da manhã, até falei pro meu pessoal lá, olha que legal, a gente pode começar outro evento, porque não tinha uma latinha no chão, um copo no chão, nada molhado, então assim é grandioso. Eu sei que tem muita gente que cultiva essa tradição, que é importante esse fundamento, que o Rafael tanto trabalha na rádio. E tá ali, ó, quem veio, só elogio, veio gente de Curitiba, veio de Joinville, Florianópolis, Massaranduba, Caxias também. Então, com certeza, né, Rafa, foi um grande evento, parabéns a você, parabéns a Iva também, que organizou ali os bastidores, né, tua patroa, tua filha. Eu acho que é isso aí, cara, é a coisa a fazer bem feita, sempre vai ter público, né, então, baile bom sempre, né, Rafa, é no Jordão.
0: Aí de março, aí sim volta o meu aniversário daí, daí a data do meu nascimento, meu aniversário, com Os Serranos, que certamente será uma grande festa. Daí é o aniversário do Rafael Luiz, né? Vamos começar já, né? No sábado de 12h, isso aí, né, Júlio?
2: É, falei com Edson Dutra essa semana que passou, né? Ele disse, Júlio, quando tu fizer baile lá em Blumenau, no Jordão, eu sempre estarei presente. Doutor Edson, né? Também tá com uma certa idade, já descansar um pouquinho, mas disse, ó, os teus bailes, eu vou porque é baile de fundamento, baile de respeito, e é isso que o povo precisa, da cultura, a tradição, né? Então, com certeza vai ser mais uma grande festa, né, Rafa? Juntamente com vocês aí.
0: Valeu, Júlio. A gente tem que ter um cuidado muito grande na fala, principalmente eu, mas o que o Júlio falou foi muito inteligente. Eu não tenho preconceito com nada. Nada. Eu sou uma pessoa que absorve todo tipo de evento e respeito. Porém, alguns eu não comungo. Né? Alguns eu não sou obrigado a comungar. Mas tem uma música, Adriano, campeia ali, do Gildo de Freitas, saudoso Gildo de Freitas, eu reconheço que sou grosso, porque fala sobre isso. Muitas festas, no outro dia parece que teve uma guerra, Rússia e Ucrânia, de tantas coisas que ficam jogadas, eu não posso citar nome, obviamente, mas tu tem vergonha de ser um ser humano, porque é deixado lixo, é jogado tudo que é coisa, não sei se as pessoas fazem isso em casa, mas eu na rádio há 20 anos, não sei quantos tchê a gente fez, quanto baile a gente fez, mas nunca, eu posso dizer nunca, que é uma palavra forte, a palavra nunca, nunca houve um entreveiro, sempre como chegamos, saímos, às vezes carregadas, né? Mas daí é de tarde, não tem mais nada a ver com o programa. Mas essa é a educação desse povo aí. Tanto é que a gente botou esse projeto, o tchê na sua casa, porque coisa mais linda a família aí. Diga, Júlio.
2: Não, Rafa, isso é até complementando, né? Quem assistiu e acompanhou a Copa do Mundo, olha o que o pessoal do Japão lá fazia, lá na Copa do Mundo, né? Acabava o jogo, eles mesmo limpavam a parte deles que estavam ali, né? Que coisa linda, né? Também para finalizar, Rafael, não posso esquecer, né? Da minha família, a minha filha Nicole, que tá lá ouvindo, a minha esposa, né? A Sonete, a Júlia, né? Tem o João, tem o André, os agregados, né? O André, o Frank, aí tem o Isaac, né? Então, a gente sempre tem que ter a família no nosso meio, né? E a família hoje, além da saúde, é o maior patrimônio que o ser humano tem, né? E graças às famílias a gente tá aqui. Um grande abraço, Gaúcho, obrigado pela hospedagem aqui hoje, né? O Gaúcho, que é o patrão do CTG. E quer deixar um abraço para todo o pessoal que tá lá no bar da piscina do clube, lá tomando uma geladinha lá com o Getúlio, pegando o seu frango, né? Um grande abraço, pessoal, uma boa semana e fique com Deus.
0: Valeu, Júlio. Um abraço para os meus amigos da BG Inox. Viu, Marcela? Pode ligar de novo agora, porque eu já entrevistei todo mundo, né? Viu, Marcela? Pode ligar a rádio de novo aí, tá bom? Coisa que acontece aí. Foi o seguinte, ó, né? Foi o seguinte, obviamente, tá meio calorzinho, tá abafado aí, tem umidade, previsão de chuva. Aí a Marcela foi lá, buscou o ventilador. Só vou tirar a rádio do ar aí, tá? Vou ligar o ventilador, tá beleza? Tá beleza, né?
2: E não podia esquecer aqui do nosso amigo aqui do Carol, né? Tá o Júlio e a Janete aqui, o Júlio fazendo aquela carne maravilhosa, né, Júlio? Júlio é parceiraço nosso aí, a gente tá todo dia em contato aí com eles, né? Então, com certeza, né? Um grande parceiro aí.
0: Valeu, Julião. Vamos de música, parceiro velho, desse jeito. Daqui a pouquinho vem uma especial pro amigo Miro. Miro Souza, um dos melhores jogadores de bote, a de Blumenau, meu amigo Miro. E o pessoal tá pedindo pro Miro, Gelásio pediu pra tocar pra ti o Bagual da Madrugada. Vamos que vamos.

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1: 11:49.
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12: Bueno, e tamo de volta com o nosso Tchê Menina, ao vivo aqui na casa do amigo gaúcho. Vou pagando umas contas por aqui, mandar um abraço pro amigo Antônio Marcos de Oliveira, o Tonho, lá da cancha do Caceteiro Garcia Jordão, cada vez bombando mais, né? E o bar da piscina também tá lotado, daqui a pouquinho subir uma escada aí, tá bueno? Mandar um abraço também pro meu amigo Nene, parceiraço, meu irmão, meu amigo Ronaldo lá de Timbó, carneando aquela ovelha. Hoje um dia especial pra uma ovelha, né, parceiro velho? Um abraço ao amigo Gerson Kovaski, da Kovaski Seguros. Valeu, Gerson. Um abraço, meu irmão. Rogério Bauler, da Automecânica Bauler, nosso parceiro no projeto, já não mais projeto, já executado, o Tchê na sua casa. Valeu, Rogério Bauler. Um abraço, meu irmão, meu amigo. Gilmar Brasil, lá em Quilombo, acompanhando o programa. Valeu, Gilmar. Um grande abraço ao senhor, um grande abraço aos familiares. Gilmar Brasil, que por muito tempo televisão, hoje também, né, ainda na mídia, mas com outros projetos. Penso que o Adriano já executou o áudio lá também. Valeu, Gilmar Brasil. Um abraço, meu amigo, meu irmão, meu parceiraço, o Gilmar Brasil. A Luciana de Joinville teve presente no baile, inclusive muita gente de Joinville no baile também. Valeu, Luciano, um grande abraço pra você. Cláudio, da Associação dos Colorados, também acompanha o programa. Valeu, Claudião, um abraço, meu irmão. O Miro e o Clóvis lá no Encano, valeu, vamos se inscrever pro Tia na sua casa aí, Miro. E o Clóvis também. Rogério Bauler, mais uma vez, Automecânica Bauler. 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Serviço PMG ou GG, né? Valeu, Fuma. Adilson José, o Criciúma. Como é que tá o Criciúma na Série B aí, Julião? Dá uma olhadinha aí, tá bem? É, tá em segundo? É, estamos nas últimas rodadas já, Série B, né? Com grande chance de subir aí o Criciúma, né? Buruscão, você... Criciúma? Que maravilha, hein? Torcendo pro Criciúma, o tigre do sul do estado, né? Nossa Criciúma. Meu amigo Silvio Mazotto, corretor de imóveis, parabenizando o afilhado, o Raikon, pela passagem do aniversário, na comemoração, ouvindo o Tia Menina. Ô, Silvio, velho, Silvio Mansoto e o afilhado Raikon de aniversário, confraternizando entre família. 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Vamos que vamos. Meu amigo Rudinei, presença no baile do Rafael Luiz no último sábado. Valeu, Rudi, um abraço, meu irmão. A doutora Thaisa e o doutor Ricardo, né? A doutora Thaisa e também o doutor Ricardo da Schmidt Advocacia, né? Melo Schmidt Advocacia, parceiraço também no Jornal da Menina, que será apresentado na próxima quarta-feira direto no Mausoléu. Doutora Thaís, um grande abraço à senhora, um grande abraço ao doutor Ricardo, meu amigo, e a piazada aí pedindo, o Lorenzo pedindo do Fundo da Grota, e o Adriano já toca na próxima. A Rubiana da RB Conveniência, a Rubiana, a Jaque, Valder, também a Fábio, Jean, Thalita e o Arlan, a Rubiana, que eu tenho uma honra em dizer Rubi. Azar, Rubiana, obrigado pela presença no baile, tá bom, guria? Então, um grande abraço a todos da RB Conveniência, a Rubiana, Jaque, Valder, Fábio, Jean, Thalita e também o Arlan. Vamos que vamos. Vilmar Cupas, que veio da Vila Itoupava juntamente com a Arlete. Obrigado pelas palavras, viu, Vilmar? E o Júlio tá aqui do meu lado, já tô passando aí o recado pro Júlio também, certamente outros bailes virão e você será nosso convidado. Amigo Lobo, manda um abraço pra turma do Churupita, a turma da Safari, da Gincana de Blumenau. Então, um grande abraço, pessoal da Gincana de Blumenau, né? Os amigos aí, parceiraço, queridos amigos que eu tenho ao longo dos anos. E aqui ao meu lado, seu Valmir Miller, por falar em amigo de longos dos anos, seu Valmir Miller, um grande e talvez um dos maiores empresários do Brasil, mas sobretudo apaixonado também por cavalgada, por bons momentos, muitas das vezes num suntuoso palácio, mas muitas das vezes num simples rancho. Mas o que importa, né, seu Valmir, é estar ao lado dos amigos, confraternizar com a família, e quando o tempo permite, golpe a uma, molhar as palavras, que é a nova cachaça agora do Rafael Luiz, molhando as palavras e para clarear os pensamentos, né, seu Valmir? Uma honra sempre muito grande a sua presença, porque certamente enriquece aí esse círculo de amizades. Bom dia, seu Valmir.
13: Bom dia, Rafael Luiz, bom dia a todos os ouvintes da Menina, em toda a região de Blumenau, Vale do Itajaí, enfim, onde essa extraordinária emissora alcança, né? E principalmente tem o programa líder de audiência de domingos, e eu comprovo isso porque muitas vezes eu tô aí na rua fazendo as minhas caminhadas de manhã e os rádios estão ligados. Parabéns, então, pelo sucesso do teu programa, um abraço a todos os ouvintes, especial a esse grupo hoje que tá aqui na Casa do Gaúcho, nosso patrão do CTG Rancho Chapéu de Couro, que está preparando um grande evento aí para a Semana Farroupilha que se aproxima. Mas, amigo, a vida é assim, o rancho faz parte da vida da gente, né? Quando a gente tem a oportunidade, está em outros lugares, porque assim a profissão chama. Mas o rancho é o melhor lugar, o chão é o melhor lugar, onde a gente está com os amigos. E aqui hoje é muito legal, nessa agradável residência aqui do Gaúcho, estar aqui confraternizando com as pessoas, dando um abraço nos amigos, Júlio, Gaúcho, Milão, Claudionei, Ademir, e vai embora aí, né? Então tem muitas pessoas que a gente tem que sempre cumprimentar e agradecer por ter essas amizades, e principalmente essa amizade da tradição, né? Da tradição gaúcha. Ontem eu tive a oportunidade de estar num evento, né? Não é do CTG, mas um evento também de um nativista muito legal, Ricardo Berga, via tua menina lá rapidamente de relance, né? Foi um bacana também. Então esses ambientes assim são muito legal. E eu, quando vinha para cá, né? Não tava aqui com você ao vivo ainda, vi dos teus depoimentos, da organização das coisas que são. E aonde está a tradição, a organização existe. Por isso que eu tenho uma paixão muito grande por isso. E evidentemente, sobre o lombo do cavalo, melhor ainda.
12: Aí vem o mundo um pouco mais de cima, né, seu Romir? É sobre o lombo do cavalo, vê o mundo um pouquinho mais de cima, né? É importante. Até um amigo me falava nesses dias o quanto fogo também é importante, porque aproxima as pessoas, né? O senhor que vai muito em cavalgada, normalmente depois, quando chega no rancho, se reúnem em volta do fogo. E ali é um momento, uma boa charla, uma boa conversa, uma boa prosa, e o fogo realmente aproxima as pessoas. Quem me falou, inclusive, foi o seu Lade, né, que é um funcionário da Bela Janela, do teu amigo Beto, né? E ele me disse essa frase: desde os tempos primórdios, o fogo aproxima as pessoas. E haja vista, hoje estamos aqui confraternizando amizade, mas junto do fogo.
13: Na frente de uma churrasqueira, é isso mesmo. Fogo e água são a base da vida, né? Quando foi descoberto o fogo, evidentemente a água também. A água é necessária para a vida de todos. Estamos na semana chuvosa aqui, El Niño e tal, mas graças a Deus está tudo controlado. Mas esse fogo na churrasqueira hoje é o que manda aqui. Então esse é o prazer de estar realmente nesse churrasco com o pessoal aí do parceiro Carol também, parceiro da Novo Horizonte, parceiro da Rádio Menina e parceiro da comunidade de Blumenau, de Gaspar, de Guabiruba, de Brusque, onde eu tenho lá grandes amigos também, proprietários do supermercado Carol. E a gente sempre, onde está, é bom vê-los e abraçá-los.
12: Seu Valmir, esse domingo chuvoso, obviamente nós estamos aqui num churrasco, mas muitas pessoas hoje à noite vão para casa, talvez preparar uma massa, uma receita toda especial, uma receita bem elaborada, né? Olha, com um molho de camarão, um frango, um champignon, né? Uma massa mais simples, uma massa mais gourmet, uma receita mais gourmet, o senhor indicaria, né? O senhor indicaria alguma massa?
13: Então, rapaz, tem uma fábrica de massa caseira aí em Santa Catarina. Ela está hoje na Grande Florianópolis, mas ela vai vir para Blumenau também. E é uma família aí que cuida dessa marca com muito carinho, está desenvolvendo bastante, criando novas receitas também, né? Para minha surpresa, ontem no almoço na casa de um amigo, fui lá uns 3 ou 4 pacotes. Então, o que eu recomendo é a Dona Dida, massa caseira feita com qualidade e com muito carinho.
12: Valeu, seu Almir. Massa Dona Dida, obviamente, a massa preferida do Johnny Krieger, né? Um baita cozinheiro. 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Vamos que vamos!

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4: Bueno, estamos de volta com o nosso Tia Menina. Quero mandar um abraço pro meu amigo Andrezito da Resgatec Guinchos, né? Nosso parceiro Resgatec Guinchos, além de transportar veículos para exposição, encontros, também transporta equipamentos, né, Andrezinho? Onde é que tu anda nessa chuva aí, parceiro velho? Um abraço, meu amigo André da Resgatec Guinchos, meu amigo Mi da Mi Fox Climatização também acompanhando o programa. Valeu, Mi. Climatização preventiva, corretiva e vendas e instalação de ar-condicionado, seja para residência ou industrial e comércios também, né? Meu amigo Osmar, do restaurante Ferrari Boi na Brasa, amigo Osmar, a Elisiane, né? Também meu amigo Alegrete Velho, Santiago, um abraço todo especial para vocês, obrigado pelo carinho, tá bom? E o patrãozaço, o Ivonésio também. Quero mandar um abraço pro meu amigo Rubens, parceiraço, tava no baile, Rubens, velho, e com os amigos lá de Otacílio Costa, o Sérgio, o Douglas e as esposas, que também estavam no baile. Valeu, Rubão, estamos falando com o Rubão aqui, Júlio, ó, um abraço aqui, Júlio, velho, né? Rubens Bertotto, da RRB Terraplenagem, valeu, Rubens, um abraço pra você, os amigos Otacílio Costa, o Sérgio, o Douglas e as esposas que também estavam no baile. Rubens, até o próximo, parceiro, te espero, meu galo velho. Meu amigo Juliano Bader, seu Juli, a esposa Morgana e os demais amigos que também estavam no baile. Foi uma grande festança, né? Meu amigo Marcelo Suter também acompanha o programa na concentração. Hoje tem Botafogo e Flamengo e Botafogo. Mando é do Flamengo, né? Mando é do Flamengo. E tem Mirassol e Palmeiras, né? Tem Mirassol e Palmeiras. E o Vasco do Júlio ontem e do Johnny Kriga sapecou, né? Sapecou. Ademirzinho, seja bem-vindo aí, meu irmão.
5: Ah, Rafael, obrigado aí, parabéns pelo gaúcho, né? Sorteado aí, nosso patrão do CTG, né? E que bom que a festa aqui tá legal pra caramba.
4: Valeu, Ademirzinho. Johnny Krieger, da BLK Químicos, nosso parceiraço, né? Nosso irmão, nosso amigo, sempre muito prestativo, para dar o seu bom dia, né? Resolveu dar uma saidinha de casa, agora tomou um chimarrão, né? Um verde, da erva verde, né? Do chimarrão, né? É mazute, né, Johnny?
6: Bom dia a todos, né, Rafa? Agora mais tranquilo, né? Porque o cara já estabilizou, né? Já deu uma tranquilizada, né? Mas sempre uma mensagem boa para você, o gaúcho, o seu Valmir, para todos reunidos aqui, né? O nosso presidente do Castilho, Garcia Jordão, né? Que é muito importante para nós no bairro.

0: Enfim, tamo aí pra tomar uma e lavar a goela, vamos dizer assim.
1: Maravilha. E pede uma, Johnny.
0: Fraquejando.
1: Partejando com Newton Ferreira.
0: Amém.
1: Valeu. Gaúcho Réio. Maravilha. Mandar um abraço pro Calinho do Moendão, né, gente?
2: Barbaridade, Rafael. Tamo aqui.
1: Oi, Ivan, só dá uma olhadinha se essa parede aqui tá firme, tá, porque tá, tem gente que tá meio escorada aqui, mas só dá uma olhada. Ah, o Nereu também entende, Nereu, tu entende mais que o Ivan, só dá uma olhadinha, Nereu, tu entende.
3: Por que que eles estão aqui?
2: Mais uma vez, bueno, Rafael, bueno, ouvintes da Rádio Menina, né? Eu tô emocionado, né? Baita evento, amigos chegando, se chegaram. Não é um evento grande, mas um evento de qualidade.
1: Mas é um grande evento.
2: Como eu dizia, não importa a quantidade, o importante é a qualidade, né? E eu queria deixar aqui um abraço especial. Primeiro, meu abraço vai de hoje para a Rádio Menina. Esse canhão de audiência presente na minha casa não tem preço. Segundo, abraço que eu mandar hoje é pro pessoal do Mercado Carol, né? Carol, patrocinador da Rádio Menina. E receber o pessoal, a gerência do Mercado Carol hoje na minha casa, é uma satisfação imensa.
1: Teu amigo Fabiano da Alex Blau, laçador, braço de ouro, meu amigo Fabiano da cerveja Alex Blau.
2: Sim, é um enorme prazer receber os amigos na minha casa hoje, né? E eu quero mandar um abraço especial pro meu amigo Carlinho. O Carlinho ontem pregou uma pra mim, Rafael. Fui visitar o Carlinho na Moendão ontem, comprar uma cachaça. Sabe o que ele falou pra mim? Gaúcho, eu vou te dar um presente. Leva um presente pra tua casa. Porra, me deu uma cachaça do Rafael Luiz, eu olho pra tua cara todo dia.
1: Ô Calinho, ele vendeu por 200 pila a garrafa aqui. Tu presenteou ele, ele vendeu as duas por 500. Fez uma promoção, viu, Calinho?
2: Aí eu peguei uma cachaça do Rafael Luiz lá no Moendão. Mas eu só posso dizer assim, melhor cachaça do Brasil hoje é a nossa Moendão, né?
1: Verdade.
2: 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Não tem melhor, né? 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
1: 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Valeu, Gaúcho. Obrigado, amigo velho. Depois, Nereu, só dá uma olhadinha. Meu amigo Ademir de Souza, meu parceiraço, né? Um dos grandes jogadores de bote. O rei da bocha, né? O rei da bocha, meu amigo Mirão. Uma das pessoas mais comportadas que eu conheço. Raramente sai de casa pra jogar uma botinha, né, Miro?
4: Vamos falar um pouco aí. Se a gente for falar de tudo o que a gente acontece, as festas, tudo, a gente fala um monte. Mas vamos falar aí, agradecer aí o convite do Gaúcho pra vir aqui, né? Cansaço desde o baile, Rafael Luiz, desde o baile. O nosso amigo
5: Júlio.
4: O Júlio, ele queria fechar o salão e empurrou nós pra fora, que nós não saía mais, tá?
1: Tu tava louco pro Tom abrir a cancha, né? Tu tava louco pro Tom abrir a cancha pra jogar a botinha, né?
4: Aí tá, fomos do baile, a gente tinha programado pra vir embora 2 horas, mas não deu, tá, Júlio? Não deu. Nós só saímos quando tu empurrou pra fora pra fechar a porta, certo?
1: E é o seguinte, o Miro, eu acompanhei. É, e obviamente nós temos aí nesse momento, né, muito mais de 100 mil pessoas ouvindo. E o jogo de bocha é uma coisa muito tradicional aqui em Blumenau, não só em Blumenau, mas como boa parte aqui do Rio Grande até o Paraná, né? Do Rio Grande até o Paraná. E o Miro com o Tonho, né? Era o Tonho? Da faca? O Tonho? Jogaram. Tonho Marques. Eu vi. Jogaram 27 partidas de bocha ali no bar do Viana. Em um dia só, eu tive que ir pra rádio, cheguei lá de manhã e eles de taco a taco, senha a senha, tá de uma gelada. 27, é, Tonho Marques, Claudinei Marques e o Miro. Então, Miro, obrigado pelo carinho, ser amigo da tua família e você ser meu amigo, meu irmão.
4: Aí.
1: Também não muito, né, Miro? Já falei da outra vez, né? Não muito.
4: Falar mais um pouquinho. Aí, ontem tinha compromisso lá em Tijucas, né, com a família, não pude deixar de ir. E eu até ia dormir lá. Né, pra vir hoje. E aí, com o convite do Gaúcho pra vir aqui nessa festa maravilhosa, junto com você, que eu adoro de coração, amo muito, né? E fazendo o programa da Rádio Menina, a gente veio embora ontem, chegou tarde, cansado, e estamos aqui hoje. E a dona Matilde, ela foi convidada para vir aqui também, minha esposa. Ela não veio por motivo de cansaço, mas ela deixou um abraço para casa acolhedora e para você, para dona Iva, né? Deixou um abraço para vocês de coração, certo?
1: Valeu, Mirão, meu irmão, meu amigo. Aqui é graúdo, diga, Júlio.
5: Ô Rafa, eu fui convidado por uma modalidade que é a bocha, né? Eu jogo pouco, mas quando eu jogo muito. Então a gente vai fazer em breve aí um torneio de bocha, numa cancha oficial também, né? O Ademir joga muito, meu, tem muita gente jogando. E eu fiz uma brincadeira outro dia com o pessoal que joga bocha, e fazer um torneio de bocha que não pode botar, não pode bolar e não pode usar tabela. Então vai ser um grande torneio também, o Ademir vai ser convidado também, e em breve a gente vai estar anunciando aí.
1: Já pode entregar o troféu pra ele.
4: Também esqueci aqui que o Rafael não quer que eu fale muito, né? Mas quero deixar aí um abraço pro pessoal da bocha, não dá pra citar nome, porque são muitos, né, Rafael? Não só do Garcia, mas do outro lado da cidade, tem muitos jogadores de bocha bom, a gente prestigia e às vezes até perde o tempo de olhar as pessoas jogar. Deixar um abraço aí pra todos os jogadores de bocha de Blumenau e da região aí, tá, Rafael? Certo?
1: Maravilha, até vou levar pra gerência da rádio, no qual eu respeito muito o Marcão, né? E obviamente toda a gerência artística e comercial, mas quem sabe daqui a pouco a rádio pode se envolver, né? Num campeonato de bocha que tem aqui no Garcia, com a marca da Rádio Menina, com a divulgação, que seria muito interessante. Adriano Franco, é contigo, parceiro, velho. Vamos que vamos! Newton Ferreira cantando, partejando.

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12: Música fandangueira.
13: Resumindo deste jeito, companheiro.
12: Tchê, menina.
13: Malo menos desse jeito, parceiro velho. Meu amigo Júlio, desde cedinho aqui do Carol, da churrasqueira. Temos um cabrito aí, né, parceiro velho? Temos um cabrito pra talhar daqui a pouco, né, Julião?
14: Daqui a pouco vamos lascar ele aí.
13: Maravilha. Cadê a Janete? É você que fala do Carol? Fala, gerente, fala você.
14: Deixa ela que ela fala melhor.
13: Então tá bueno. É, vamos campear. Janete, por gentileza aí. Janete do Carol. É, chegou aqui meu amigo Jaime. Inclusive, Adriano, campei a música ali porque o Ademir tinha pedido a música pra você, Jaime. Amigos dos tempos. Valorizado, o Ademar Pereira, né? Velhos amigos. O Ademir tinha pedido pra que eu mandasse a música pra ti. Mas, Ademir, agora então você fala pessoalmente aí. essa vai pro amigo Jaime.
15: Ô Jaime, essa música é pra ti, porque amigos é amigos e você é um baita do amigo.
13: Que susto que eu falei, porque tem uma outra frase, aquela, que tem aquela amigo é amigo e... Amigo é amigo e quem gosta de truta é truta. Tem que cuidar, fiquei com... foi um sustaço aí, né, Flávio? Claudinei, obrigado pela visita aí, amigo velho. O pessoal sempre diz obrigado, rádio, obrigado, Rafael Luiz, obrigado, Rádio Menina. Mas nada disso seria possível se vocês não tivessem aqui.
16: É, com certeza, né, Rafael? Com certeza, um domingão desse aí, nós participando de um evento desse, que, né, um domingo na sua casa, né? Pô, e assim, o pessoal que... Quem não participou, participe, vá no Instagram, vá no Facebook, vá no WhatsApp para concorrer esse domingo na sua casa.
13: É isso aí. Esse povo de Laje sempre tem que ter um certo cuidado, né? Chovendo uma barbaridade e o Chiro vai dizer, não, esse domingão aí todo especial, né? Tu é daquele que nem eu, Claudinei. Abaixo de uma tormenta, diz, como é que tá o tempo? Garoando.
16: É uma chuvinha, pra nós não é nada. Nós viemos do mundo campeiro, do mundo bruto, né? E temos aí na peleia, né? Temos aí na peleia. Num domingo lá fora chove e aqui dentro pinga.
13: Porém, a gente sabe que algumas situações do estado estão em alerta, algumas cidades com enchente, e não é isso que a gente queria. Marcela, tu não pode passar daqui, tá? Tu fica até aqui, tá bueno? Fuma galho, obrigado, amigo velho.
17: Rafael, mais uma vez agradeço, satisfação estar aqui junto com esse evento grandioso para a nossa cidade de Blumenau, a Divina Rádio Menina, e olha, parabéns para você, e tamo junto a hora que der e puder. Um abraço, Rafael, parabéns para você.
13: Valeu, Fuma, esse anda bem a cavalo. Boquela, obrigado, amigo velho.
18: Obrigado igualmente, um abraço. Eu quero agradecer o gaúcho, o amigo aqui de distância do Progresso, do Grande Garcia, Rafael Luiz, o nosso amigo de primeira, gente nossa, e a todos aqui envolvidos nesse evento, Carol, que sempre está marcando presença, um abraço e tudo que é de bom, nesse domingo bom, chuvinha boa, chove lá fora, hein?
13: Que dentro pinga. Meu amigo Luciano Marques. Luciano Fumagalli Marques, parceiraço, gente bueno. Meu amigo Luciano Fumagalli Marques, meu amigo Milão, o rei do mel, o rei do carvão e o rei do queijo aqui na Ponte Preta.
19: E aí, hoje vai meu abraço lá pro Osni e pra Terezinha de Gaspar.
13: Valeu, Milão. Rogério Boni, eu não sei como é que ele saiu de casa hoje, né? Não sei como ele saiu de casa hoje, meu amigo Boni. Resolvi dar uma saidinha.
20: Tudo certo, Rafael. Muito bom estar aqui com os amigos aí, tomando uma cervejinha aí. Tudo certo. Abraço.
13: Valeu, amigo velho. Ferreira, meu amigo, que já foi patrão do CTG, inclusive.
21: Valeu, Rafael. Um abraço a todos, meus amigos. Principal gaúcho que nos convidou para vir aqui. Tudo certo. Valeu, um abraço.
13: Meu amigo Ferreira Pitts Miller. Vamos que vamos. Já vou falar com a Grazi daqui a pouquinho também aí. Júlio, obrigado, tamo junto. Que venha mais bailes aí, baile bom no Jordão.
11: Com certeza, Rafael. Um grande abraço aos ouvintes da Rádio Menina. Que tenham todo um bom domingo, uma boa semana, né? Saúde. E que venham muitos baile bom. E baile bom é no Jordão. Grande abraço a todos.
13: Valeu, meu amigo Júlio Krieger Pitts, né? Parceiraço aí. Nereu, querido amigo. Botaram abelha nessa canha aí? Tem ferrão de abelha aí?
22: Tá atacado aqui. Um abraço pra todo mundo que estamos aqui, todo parceiro, todo colega, cara. E meu amigo gaúcho, e seu Valmir também, e o Júlio também, pra todo mundo. E pra eu vou mandar uma música pro meu amigo Orid, lá em Ascurra.
13: Estaremos em Ascurra no próximo domingo, na Expo Ascurra. Entrada gratuita do parque, todos os shows. Um abraço aí a toda o pessoal da prefeitura de Ascurra aí. Johnny Nereu do Amaral.
23: Abraço, Rafa, abraço a todos. 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
13: Maravilha, meu amigo Ivan, bora lá, obrigado, irmão velho.
24: Tamo junto. Um abraço aí para todos os ouvintes, especial aí o Ed lá, o Jerry de Gaspar, toda a turma que tá lá ouvindo a rádio aí, que são assíduos, e você vai estar por lá, né, gente? Se Deus quiser, vai estar presente também. Um grande abraço, amigo.
13: 25 de setembro, estaremos aí em Gaspar Nébio Tomás Gaúcho, obrigado, amigo velho.
0: Rafael, eu só posso agradecer a Rádio Menina e agradecer ao Mercado Carol por tudo que fizeram por nós hoje. Agradecer aos nossos amigos presentes, Iva, presente, ao nosso amigo Valmir, ao nosso amigo Johnny Krieger da BLK Quínimos, aquele abraço.
13: Isso ele já falou, pula, pula.
0: Ah, e ao meu amigo.
13: Eu também já falou, pula.
0: Posso agradecer ao meu amigo aqui, ó. O meu amigo lá do. Sabe como é que é o apelido dele lá do.
13: O Pidão.
0: Lá do grupo Bora Lá, primeiro vou mandar um abraço pro meu amigo lá, o tio Duda. Tio Duda, o Kleber. E eu tô abraçado aqui com o meu amigo Pidão agora aqui. Porque diz que o rapaz, quando toca a música do Moraes, lá o bicho tá agarrado, o Pidão. Aquele abraço a todos e muito obrigado pela Rádio Menina por esse evento de hoje. Só fica gratidão. Mais uma vez, obrigado, Rádio Menina.
13: Valeu, Gaúcho. Mandar um abraço pro meu amigo Geninho. O Geninho, parceiraço também, né? Mandou um zap aqui. O Geninho tá nos bares da vida. Valeu, Geninho. Um grande abraço, meu irmão. Querido amigo Geninho, que tem um carinho gigante também, né? Acompanhando o programa aí. Geninho, não esquece da gente jamais, meu irmão. Meu amigo Geninho, é um grande abraço ao Leite, o Lúcio, o Tinho, o Tatu, o Calinho e mais uns 22 aí. ILS Corrige. É isto. Valeu, um grande abraço, amigo Geninho, meu irmão e parceiro. Quem foi, Magali?
24: Quer mandar aquele meu abraço pro meu amigo Vinote lá da Velha Central. Abraço, Vinote. Rádio Menina, ao vivo.
13: Azafo Magali. Janete, obrigado e leve meu abraço à direção do Carol.
1: Abraço a todos, agradecer também aqui o Gaúcho, né? Pela hospitalidade hoje aqui na sua casa, receber o Supermercado Carol. A Rádio Menina por sempre, né? Tá nos apoiando e a gente ali em parceria, todo mundo junto. Um bom domingo para todos e obrigado a todos os ouvintes também.
13: Agora o que os diretores do Carol querem ouvir? Vão bater a meta esse mês?
1: Vão bater, com certeza. Isso aí.
13: Maravilha, Janete. Julião, obrigado. A Iva, minha esposa, por gentileza, as suas considerações finais.
2: Obrigada. Mais uma vez, o nosso programa foi um sucesso, né? Na casa do ouvinte. E participem, pessoal. Com certeza, daqui a pouco vai ser na sua casa. Então, uma ótima semana para todos vocês e muito obrigada pela audiência.
13: Valeu, amor da minha vida. Diga, Gaúcho, rapidinho, então tem futebol agora uma.
0: Rafael, falamos tanta coisa hoje, eu esqueci do principal. Eu preciso convidar todos para a semana Farroupilha do CTG Rancho Chapéu de Couro. Como patrão do Chapéu de Couro, eu tenho esse dever. Dia 17, nós temos aquele carreteiro com o Rancho de Taura, música com o Kleber Matheus. E no dia 20, aquele baita costelaço, você é nosso convidado. E também vai estar presente o grupo Bora Lá. Mais uma vez, o Bora Lá, nosso convidado, que nós carregamos com muito carinho no nosso coração. Muito obrigado mais uma vez.
13: Valeu, Gaúcho. Seu Valmir, para encerrar, obviamente, uma honra com o senhor. E o Adriano vai campear a música que simboliza o que é a Rádio Menina, o que a gente vem pregando ao longo dos anos, que é a amizade, o respeito, o carinho com a música valorizado. Seu Valmir, muito obrigado pelo carinho e pela presença aí do senhor.
4: Eu que agradeço, Rafael, como sempre, né? A amizade de vocês, da Rádio Menina, da diretoria e essa audiência, eu não tenho que falar sempre, essa audiência extraordinária que tem a Rádio Menina e essa ideia de você trazer na casa das pessoas. Eu vejo o semblante de cada um, eu vejo do proprietário da casa, meu patrão Gaúcho lá de CTG, a alegria deles receber vocês. Vocês têm realmente algo muito bom para passar para as pessoas. E essa ideia que vocês têm realmente é muito boa. Isso é evolução do rádio, é levar para as pessoas, é botar no radinho, seja um radinho de pilha, seja no carro, seja em qualquer lugar, que realmente as pessoas possam ouvir e as pessoas falarem daquilo que vem do coração delas. E realmente eu também falo do meu coração e agradeço aqui por estar com vocês nesse momento e aqui e confraternizarem mais esse Tchê Menino ao vivo.
13: Olha, seu Romero, obrigado. E para simbolizar tudo isso, o Ademar Pereira cantando Valorizado. O Júlio vai dar um aumento no rádio aí. E que Deus abençoe a todos. Semana que vem, Tchê Menino ao vivo em Ascurra, na Expo Ascurra 2026. Grande abraço, que Deus abençoe. E até amanhã às 19 horas com o Rancho de Taura. Adriano, obrigado. E repetindo, como eu falei no início do programa, temos o compromisso de vir na casa do ouvinte, do amigo, mas a nossa prioridade é atender você que está em casa, levar a comunicação com qualidade, com alegria, sobretudo com respeito. e é isso que estreita os nossos sinceros laços de amizade. Grande abraço, obrigado pelo carinho e até amanhã às 19 horas. E hoje à noite o meu café vai ser um café todo especial, um pão caseiro e um mel lá do meu amigo Milão. Vamos que vamos!

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2: É! Maravilha, galera! Depois do Rancho de Itabra, começando no seu domingo à tarde, o É no Pagode. Isso mesmo, novidade aqui na programação, agora todos os domingos é no pagode, com muito samba, muito pagode, muita coisa boa, muita coisa brasileira, pra gente continuar a festa aqui no nosso domingo.

0: 1:22.
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0: 2:05.
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0: 2:24.
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0: 2:44.
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0: 3:03.
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0: 3:23.
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0: 3:44.
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0: 4 e 3.
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0: 4:24.
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0: 5:02.
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0: 5:24.
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0: 6:04.
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0: 6:25.
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0: Gabriel, as quentes da menina.
1: Aí, Júnior, o que será que tinha naquele áudio, hein, meu irmão?
2: César.
3: Eu também quero saber.

0: 6:44.
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0: 7:04.
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0: 7:23.
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0: 7:45.
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0: 8:04.
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0: 8:23.
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0: 8:44.
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